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0: 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Duas horas.
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0: 5 horas.
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Muito obrigado por estar desse lado na nossa companhia, em 91 FM para toda a região e, claro, online para todo o mundo, em 91fmradio.pt.

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1: Olá, então, muito bom dia. Bom dia, bom dia. Bem-vindos à edição de sexta-feira, 25 de setembro. É sexta-feira, é verdade. E mais uma vez cá estamos nós, com muito gosto, para estar consigo até bem perto das 10. Obrigado por estar desse lado. Venha de connosco até bem perto das 10 da manhã, nestas 3 horas da melhor música.

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1: Uma excelente sexta-feira, esteja onde estiver, esteja com as manhãs mais fantásticas da sua rádio, para que a sua manhã seja aquela manhã com uma boa energia. Daqui a pouco vamos atualizar o estado do tempo, temos muitas novidades para si hoje, como sempre acontece todos os dias, porque estamos cá todos os dias entre as 7 e as 10 da manhã.

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1: 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É só seguir, partilhar com os seus amigos e, claro, colocar um like, mas sobretudo partilhar com os seus amigos e também com a sua família. Daqui a pouco atualizamos o estado do tempo para hoje, sexta-feira, 25 de setembro. Se está a trabalhar, um bom trabalho. Se, entretanto, está a despachar-se para sair de casa para ir para o seu posto de trabalho, uma boa viagem.

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1: Agora está tudo a postos para atualizarmos o estado do tempo para hoje, segundo a previsão do Instituto Português do Mar e da Atmosfera, que para esta sexta-feira diz-nos que iremos ter céu pouco nublado ou limpo, nebulosidade matinal no litoral norte e centro e oeste, descida da temperatura, em especial da máxima, quanto ao vento, vento de 25 a 40 km por hora e pequena subida da temperatura. Quanto ao estado do mar, ondas de 1 metro a 1,5 metro, e a temperatura da água do mar entre 16 a 20 graus. É o estado do tempo para hoje, sexta-feira.

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2: A continuação de uma excelente manhã, uma ótima viagem se vai na estrada, se for o caso uma boa folga, ou se for então, melhor ainda, umas boas férias. Importante é que esteja connosco, é que esteja na companhia da 91 FM Rádio. Eu sou o Rui Vieira, já sabe que continuamos a receber os vossos áudios da nossa música do Bom Dia Oeste. Já sabe, basta 20 a 30 segundos ou um pequeno áudio para que assim o possa também participar no nosso passatempo.

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5: Veja lá, não se atrase. Passam agora 3 minutos das 8 da manhã. Muito bom dia, bem-vindos a esta segunda hora da edição de hoje, de sexta-feira para 25 do mês de setembro do ano 2026. Já reparou que as noites e as manhãs estão assim um bocadinho mais frescas, estão mais frias? Pois é, o outono chegou, entretanto é a mudança da hora, vem também o anoitecer mais cedo, bom para estar em casa, enrolado numa manta no seu sofá, a ouvir a 91 FM. Já sabe que pode sempre escutar-nos também todos os dias, 24 horas por dia, através do nosso site em 91fm.pt. Relembro que agora as baladas na rádio é todos os dias, 22h30.

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perder na próxima segunda-feira, 9 da manhã, a conversa com Micaela. Vai estar a 91 FM, vai estar também o Bom Dia Oeste e vai ser uma conversa de certeza muito, muito agradável. Vamos falar sobre os sucessos, a carreira desta cantora, compositora e apresentadora, já que também passou pelo Domingão da SIC, que vai terminar este próximo domingo numa emissão muito especial. Segunda-feira recebemos aqui na rádio a cantora Micaela. Seguimos em frente. 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
9: 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As cáries de Bibrão são um termo usado para a cárie dentária na primeira infância. Esta situação resulta da exposição frequente e prolongada dos dentes a líquidos açucarados, como é o caso do leite, especialmente quando este é utilizado para adormecer. 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
1: Hoje comemora-se o Dia Mundial do Sonho. Hoje também é dia de São Firmino, nesta sexta-feira, dia 25. E você costuma sonhar com coisas boas, com coisas más? Diga-me lá. Eu gostava de saber muito com o que é que você gostava de sonhar. Olhe, por acaso, eu costumo sonhar, sabe com o quê? Com comida e com dinheiro. Acho que praticamente, acho que toda a gente, de uma forma ou de outra, sonha com dinheiro. É porque o dinheiro é um bem material que vai e vem, a gente recebe e vai gastar, porque temos contas para pagar, não é? Temos despesas fixas, a renda, a água, a luz e pronto, tudo aquilo que nós temos que pagar, porque temos que andar com as nossas contas, pelo menos tentamos sempre andar com as contas em dia, mas por acaso, a nível de sonhar, eu sonho muito com os euros e às vezes faz tanta falta. Vamos em frente nesta hora que estamos com a Local Star. Já sabe que alguns barulhos e sons mais estranhos, já sabe que estamos aqui com obras do lado de fora do edifício da rádio e há sempre aquele barulho que às vezes possamos aqui apanhar quando estamos com o microfone aberto. Vamos em frente.

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1: 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Seguimos em frente com João Pedro Paes.

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2: Edição de sexta-feira para 25 de setembro. Como é bom estar consigo. Faltam apenas 97 dias para terminarmos este ano de 2026. E, de facto, o tempo corre tão rápido, sem sombra de dúvida. Em 1513, Balboa descobre o Oceano Atlântico. Em 1964, é o início da luta armada da libertação de Moçambique. Também em 1991, o então presidente brasileiro Fernando Collor de Mello institui assim o horário do verão em parte do território nacional. E em 2006, estreia dos Estados Unidos da América a série de televisão Heróis. Estas e outras efemérides que marcaram e fizeram história este dia 25 de setembro. 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
1: Agora fazemos uma curta pausa nesta segunda hora, é verdade, nesta segunda hora da edição de hoje do seu Bom Dia Oeste aqui na 91 FM. Como é bom estar consigo. Vamos sair uns minutinhos. Voltamos já a seguir às 9 da manhã para aquela que irá ser então a última hora da edição de hoje do seu Bom Dia Oeste. Não sai do seu lugar. Até já.

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0: 9:07, cá estamos nós, abertura para Marisa. Mãe, aproveito e dedico este tema a todas as mães que estão na nossa companhia, aproveitando e também dedicando este tema da mãe para a minha mãe, que de certeza que está a ouvir, porque é a minha fã número um, não é? Portanto, e quando temos a nossa fã número um a ouvir a nossa emissão, temos que lhe de vez em quando dizer que... a gente lembra-se todos os dias, mas pronto, hoje aproveito e pá, então aqui este tema da Marisa Mãe, que dedico a todas as mães que estão sintonizadas e ligadas aqui na 91 FM Rádio. Muito obrigado. Ligadas fica um bocadinho... sintonizadas. Acho que fica mais bonito, não é? Vamos em frente nesta hora que estamos com a Stargest. Já sabe que nesta hora vamos atualizar o estado do tempo. Vamos também dar uma espreitadela a algumas das festas com a parceria e a divulgação da 91FM. Vamos também lhe trazer e falar-lhe sobre o evento Transforma, dia 10 de outubro, e ainda as tampinhas do Pedro e os signos para o dia de hoje. Tudo isto até às 10 da manhã. E olhe que esta hora passa a correr, passa tão rápido, tão rápido.
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1: E sem perdermos mais tempo, vamos atualizar o estado do tempo. Céu pouco nublado ou limpo, apresentando períodos de mais nubosidade no litoral norte e centro até ao meio da manhã. Vento fraco a moderado, 25 a 40 km por hora. Possibilidade de formação de neblina ou nevoeiro matinal. Pequena descida da temperatura, em especial da máxima, nas regiões do norte e do centro. Quanto ao estado do mar, vamos ter ondas de 1 metro a 1,5 metros e a temperatura da água do mar entre 16 a 20 graus. É o estado do tempo para hoje, sexta-feira, 25 do mês 9 do ano 2026. Uma boa viagem, uma ótima sexta-feira. Aproveitamos, claro, desde já, um bom fim de semana.

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2: 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Portanto, será, neste caso, o início na Associação Cultural do Moinho, e será também com a oferta das primeiras 200 inscrições da t-shirt Ordem do Trevo. 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É uma forma que pode também, que podemos apoiar a Associação Ordem do Trevo.

0: 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Aqui, a sua ajuda é muito, muito importante. Contamos consigo.
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8: Já sabe que dia 11 de outubro é o passeio de motorizadas da Laranjeira e Val Serrão. Estão todos convidados. Prepara a sua moto e tire-lhe o brilho para ir todo brilhante, para também poder aproveitar este grande passeio de motas. Agora, vamos ao nosso horóscopo para hoje, 25 de setembro. Diz-nos que iremos ter, neste caso, terá que organizar os seus pensamentos e as suas prioridades. A sua determinação será a sua maior força. Confie na sua intuição e avance sem medo. O número da sorte é o número 1. A cor hoje vai ser o verde. É verdade, o verde alface. Assim, um verde mais clarinho. A nossa curiosidade de hoje. Sabia que o coração humano bate em média mais de 100 mil vezes por dia? Pensamento para o dia de hoje. Não precisamos de ter tudo resolvido para continuar. Às vezes basta acreditar que o próximo passo nos levará para um lugar melhor.

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1: Já sabe que mais logo às 22 vou estar por cá para a edição das baladas. A relembrar, na próxima segunda-feira às 9 da manhã, a Micael vai estar em exclusivo aqui na rádio. E vamos terminar com uma mensagem positiva: a pensar em si. E pense, faça esta reflexão: não desista só porque hoje está difícil. Há dias que nos testam, mas também nos preparam para momentos que ainda nem conseguimos imaginar. Continue, confie e nunca deixe de acreditar em si. Há dias que nos testam. Não se esqueça. Nós voltamos amanhã às 7 para a edição de fim de semana do seu Bom Dia Oeste. Quanto às baladas, estou de regresso mais logo às 22. Da nossa parte é tudo. Sejam felizes, façam alguém feliz, sintam-se todos abraçados. Um grande abraço para todos. Muito obrigado por estarem connosco.

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1: Sou filha de Portugal. 9 horas e 59 minutos.
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1: Mais uma hora de emissão, é verdade, estamos bem, estamos consigo, obrigado por estarem desse lado. E mais um programa que vai até às 13, só com grandes músicas que escolhemos para si. Estejam onde estiveres, uma boa sexta-feira.

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1: Esta semana, como não podia deixar de ser, uma singela homenagem a Jorge Palma aqui na rádio. É verdade, esta semana todos os dias tocam as músicas deste poeta, deste músico, que eu tive a oportunidade de apresentar, por exemplo, na Praça Torres das Caldas da Rainha, num espetáculo memorável. Esteve lá?

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quase a terminar mais uma hora de emissão. Desejo-lhe, obviamente, uma boa sexta-feira. O fim de semana está aí a chegar. 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
1: Mais uma, é isso mesmo, mais uma hora de emissão. Estamos por cá, estamos bem, estamos consigo. Aproveito para enviar um abraço grande a todos aqueles que nos estão a ouvir, não só por aqui, como longe desta região. Um obrigado por estarem connosco e fica aqui a dica: se gosta de grandes músicas, não saia daí, porque temos mais duas horas para vivermos juntos.

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1: Certamente que já ouviu falar da campanha de recolha de tampinhas, rolhas de cortiça e caricas para o Pedro querido. Então daqui a pouco já lhe digo como é que pode fazer para nos ajudar e para ajudar a família do Pedro querido. E já agora também ajudar o ambiente.

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2: Já o disse há pouco, continuamos a angariar as tampinhas, as rolhas cortiça e caricas para ajudar o Pedro Querido, ao mesmo tempo que está a ajudar o ambiente, está também a ajudar esta família. É muito simples, pode deixar as suas tampinhas, rolhas cortiça e caricas, de preferência tudo separado, porque dá muito trabalho a triagem e a empresa que faz a reciclagem não aceita as tampinhas misturadas com as rolhas cortiça e as rolhas cortiça com as caricas, por isso mesmo, se puder, separe logo à partida. Agradecemos. Pode deixar depois aqui, na Rua do Willa, 7A Casal Belver, nas Caldas da Rainha, ou então nas instalações da imobiliária Mr. House, nas Caldas da Rainha também. Que de resto tem um contentor onde pode deixar 24 horas sobre 24 os seus donativos, porque isto acaba por ser também um donativo. Obrigado.

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A terminar esta emissão, ou pelo menos esta segunda hora de emissão, desejo-lhe um bom resto de dia na nossa companhia. Esteja onde estiveres, boa sexta-feira.

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Esta semana, todos os dias, tocam as músicas de Jorge Palma aqui na nossa emissão. O poeta, o músico, nos deixou ainda esta semana. É uma singela homenagem, mas muito merecida.

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2: Ela vai estar na próxima segunda-feira em direto com o Rui Vieira aqui na rádio, depois das 9 horas. Micaela, a não perder, e a não perder também este Raiz de Portugal. Já toca!

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6: A terminar esta emissão, desejo-lhe uma boa sexta-feira, um bom fim de semana também.

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0: 15 horas.
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0: 16:59.
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0: Ladies and gentlemen.
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0: com o show do Jota até às 20. Que delícia começar com Ferrugem, arrependidaço. Se você tá arrependido, arrependida.
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0: É isso aí, é o show do Jota, temperatura. Agora tá agradável, né? Hoje tá assim, 25 graus, acredito que sim.
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0: Você que tá no trânsito, você que tá no trabalho, saindo dele ou indo pro trabalho, o importante é ser feliz e sintonizar 91 FM Rádio.
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0: Aonde você anda?

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1: Eu vou dedicar essa música. Hoje eu tive a honra de conhecer a Jaqueline. Jaqueline é uma mulher caminhoneira, imagine vocês, que coisa linda. É a mulher tomando conta do mundo, né? Aproveito pra mandar um grande alô pra galerinha aí da Du Brasil, que legal. Sempre aí com muito carinho comigo. Hoje eu tive aí comendo aquela coxinha maravilhosa. Que delícia. Obrigado, Cris, pelo carinho. Já que essa música é pra vocês, Caminhoneiro, do Roberto Carlos, hã?
2: Aqui novamente.
1: Aliás, eu nunca andei de caminhão, adorava andar de caminhão, hã?
2: Me sinto honrado, cara. Tô realizando.
1: Nunca tive essa experiência. Deve ser show de bola.
0: Que maravilha, cara. E você sabe que eu sei que você também é da estrada, né?
1: Tá aí, Roberto Carlos e Michel Teló, ao vivo. Ficou gostoso, ficou assim.
0: Um certo caminhão. Embora você, logicamente, faça todas essas viagens de jatinho, né? Mas no fundo, eu sei que você é um caminhoneiro.
2: Vou te falar, companheiro.
0: Caminhoneiro de coração.
1: Jaque, pra você tudo de bom, muito sucesso, muita sorte, muita saúde, tá bom? E felicidades aí com seu caminhão, né?
2: Se o motorista cansasse, estava cansado, eu levava o ônibus.
0: Eu adoro isso. Viu?
2: É maravilhoso.
0: É, com certeza.
2: Tá no sangue.
0: É verdade.

0: rapaz.
1: Coisa boa, rapaz.
0: Que pena que eu não conheci você quando gravei essa música, senão eu tinha chamado você pra fazer essa sanfona.
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0: Pelo amor de Deus.
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1: E tá vendo aquela lua? Não é hora de lua, né? É sol, mas olha, vai entrar, tá vendo aquela lua. Exalta Samba ainda com Thiaguinho.
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1: 17 horas, 14 minutos, alguns segundos, sexta-feira, 25 de setembro de 2026. Eu sou o Jota, você quem é, galerinha? Obrigado pela audiência. Primeiro lugar no Oeste, graças a você.

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1: Beleza?
2: É isso aí, galerinha. Muita fé em Deus, que o resto com saúde e correria, muito trabalho, você alcança.
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2: Deus escolheu com humildade e disciplina. E graças ao sermão que mãe me deu.
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2: João Gomes, um grande fenômeno do Brasil, do forró é sucesso. Eu toco aqui no show do Jota. Obrigado, galera.

Do dia, pra você que não deixa de contar com Deus que tá no céu, que esse meu sonho tá sendo realizado hoje, muito obrigado, velho. Se você tem um sonho, não deixa ninguém debochar dele não, seu sonho é grande, foi Deus quem plantou no seu coração. Quem tá comigo levanta as duas mãos pra cima, fala assim ó, meu Deus, eu confio no sonho que o Senhor tem pra minha vida. Eu confio no sonho que o Senhor tem.

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2: Vocês pediram.

De segunda a segunda. Até as 20 eu, você, você e eu. Ah, é, novidade. Segunda-feira, o show do Jota passa a ser a partir das 16, hein? 4 horas. Eu, você, você e eu. Ivete Sangalo.

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Falo de Jota Quest de BH, o grupo que surgiu na década de 90 e sucesso. Fazem um soul music muito gostoso, muito típico. Aos comandos do meu amigo Rogério Flauzino e companhia. Eu toco aqui no show do Jota. Obrigado a você pela companhia, pela sintonia.

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o grupo que eu vou tocar agora eu gosto muito. É um grupo português chamado Dama. Que delícia. Essa música, Eu e Tu. É Sunset, né?

0: sexta-feira, aproveite e divirta-se.
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1: 17 horas 59 minutos.
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1: Olha que delícia, a Laura Pazzini gravou, regravou, né? O grande som Quem de Nós Dois, da Ana Carolina, com esse sotaque, ficou lindíssimo, porque ela canta muito, hein?

0: 18:02, esse é o seu Show do Jota. Onde quer que você esteja, obrigado galera pelo carinho, pela sintonia, por essa nossa amizade.
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0: Duas divas, duas grandes vozes.

0: aí, galerinha, dia 2 de outubro em Lisboa, no Campo Pequeno.
1: Ligação fria.
0: E 3 de outubro no Super Boca Arena aqui no Porto. Ela, minha amiga querida Simone Mendes, talentosíssima. É, e ela gravou esse Pedro Pecado com Menos é Mais, que vai estar aqui ano que vem aqui em Portugal. E aí ficou show, né? Olha só, eu tenho que

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1: Ah, é agora.

0: tá doido.
1: 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Dezoito horas 17 minutos.
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1: Ela é o novo fenômeno do pagode, uma menina que começou a gravar vídeos na internet, a cantar a capela. E aí começou a ser convidada, Péricles, Belo, a galerinha.
2: Como pode?
1: E como nós somos sempre a favor da mulher, né? Eu principalmente, vocês mulheres, vocês mandam nossos corações. Ela tá aqui no show do Jota Bia pra vocês com esse pupurri maravilhoso. Aumenta o volume do seu rádio. Obrigado, galera.

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tá aí a Aitana com a sua super estrela. Eu deixo vocês com ela e também com Só Pra Contrariar. Daqui a pouco vamos ouvir O Meu Jeito de Ser. 18:27. Obrigado, Oeste, pelo carinho, pela audiência. Sempre juntos. Até às 20 horas de segunda a domingo. Eu, você e muita música aqui no seu Show do Jota.

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0: faz.
1: 17:27, alguns segundos, é, agora tá gostosa a temperatura, né? Pois é. Onde é que você está? Você tá sintonizado no show do Jota? Eu tô sintonizado em você. E agora ela, cheia de manias, com a participação do Tiaguinho, Raça Negra. Que delícia! Aumenta o volume do seu rádio.

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Ela chegou como a nova voz do pagode, uma voz grave, eu falo de Marvila, que tá aqui com esse seu pupurri, vinhos e lingeries, muito gostoso. Segura a galera, simbora, a caminho das 19 horas. Eu, você, aqui no seu Show do Jota.

0: Só Silva aqui. 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
8: Pensa num cara romântico numa tarde assim de sexta-feira, sou eu. E o final de semana, galera, começa hoje, na sexta-feira, não é amanhã não. Então todo mundo pra balada. Senhor, The Black. Ficou legal? Ficou assim?

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4: E aí, tá gostando do programa? Eu tô adorando a sua sintonia, a tua companhia. Você que tá no trânsito, você que tá indo descansar, aproveite o final de semana, divirta-se. A vida é muito curta, aproveita, galera. Mais jovem, mais bela, mais linda. Thiago Martins com esse som que chegou pra ficar.

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0: Tudo bom?
1: Dá licença, Alexandre Pires.
0: Tudo bom, Rio? Tu estás gostando do show? Queria aproveitar minha oportunidade, que eu tô aqui, queria fazer essa participação aí da Cici, da música da Cici, que acho que tem um pouco a ver comigo, vá! Queria dizer pra Tuz, muito obrigada de estar aqui hoje, que eu contatei Alexandre Pires. Bonito, bonito. Aqui, as meninas aqui. Eita! Queria dizer pra Tuz que isso tudo aqui é meu. Essas cortinas são minhas, o músico é meu. Alexandre Pires é meu. O público é meu, é tudo meu. É de que grana eu tenho? Só me falta meu glamour. Que é? Eu tô pagando.
2: Catiúcia, minha gente!
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0: Alma.
1: Anjo Querubim, aquele forró gostoso, 1980, Aldemário Coelho com a participação de Ivete Sangalo na Bahia. Ficou delicioso, ficou assim. Dança daí que eu danço daqui.

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0: E foi assim mais um show do Jota nessa sexta-feira, 25 de setembro de 2026. Obrigado pelo seu carinho, galera, pela audiência. Portem-se sempre bem, com classe. Ótimo final de semana pra vocês. Ótima continuação de sexta-feira. Amanhã às 17, eu tô de volta. Valeu, fui!

0: 20 horas.
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0: 21 horas.
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0: 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Olha, vou dar muito boa tarde, cumprimentar aqui o auditório aqui da 91 FM Rádio. É um privilégio aqui, eu tenho aqui em estúdios a Leonor Conceição, embaixadora da Evergreen Life em Portugal, com a presença aqui dos meus amigos Carlos Santos e a Sônia Rebelo, representantes do projeto na região das Caldas da Rainha, onde amanhã vai constar um belíssimo evento aqui no Sun Hotel, onde estaremos falando da propriedade da folha de oliva, né? Desse projeto lindo que é a Olife. E tá aqui essa senhora que veio de Lisboa, de propósito, poder estar aqui nos estúdios, a quem eu dou as minhas boas-vindas. Dona Leonor Conceição, embaixadora da Evergreen Life, seja bem-vinda e obrigado pela presença em estúdio, tá bom? Obrigado pela confiança, por estar aqui na 91 FM. Espero que seja uma grande parceria de muito tempo e desejo aí sucesso. E fale para esse auditório que tá curioso, né? Ter ouvido aí falar, né, muito sobre esse projeto lindo e dos milagres, vamos dizer assim, né? Que a folha de oliva faz, que eu confesso, como brasileiro e uma pessoa totalmente, você sabe que nós somos muito virados para isso, né? Das composições naturais, foi novidade para mim. Há quanto tempo que existe o projeto, como que surgiu, né? E quais são o futuro, né? E esse evento que vai acontecer aqui agora nas Caldas. Obrigado.
1: Eu é que agradeço antes de mais, muito, muito obrigado por nos trazer aqui e dar-nos a oportunidade de podermos dar aqui um pouco o nosso testemunho e falarmos também um pouco do Olife, que este senhor, que é o senhor Lívio Pesley, que é o fundador, não é, deste projeto, em que ele leva mais de 30 anos para poder descobrir essa essência da folha de oliveira. E quando nós falamos de folhas de oliveira, eu vou ser muito sincero, também não sabia a potencialidade do extrato aquoso de folhas de oliveira. Simplesmente, depois de conhecer o projeto, é que eu ouvi dizer que até o chazinho ajuda a regular a tensão. Mas nós não estamos a falar aqui de um simples chá. Nós estamos a falar de um projeto que ele levou metade da sua vida. Ele começou muito jovem e só depois de 30 e tal anos é que ele consegue encontrar a essência, em que ele faz uma viagem a Chipre e conhece um médico que tratava as pessoas com folhas de oliveira. E ele ficou curioso. E ele disse, espera aí, se este resulta, eu vou experimentar. Mas aquilo passou. E como nada é por coincidência, tudo na vida é um propósito. Há uns anos depois, ele compra uma casa onde existia imensas árvores de folhas de oliveira. E eu costumo dizer, coincidência, ela não existe. O propósito, sim. E aí ele começa a fazer um estudo em relação às folhas de oliveira e anos depois, isso já vai fazer agora 16 anos, ele realmente conseguiu descobrir a essência e nós agora temos 15 anos, mas vamos fechar os 16 anos da existência de Evergreen Life, que é o nome da empresa, em que realmente este produto, no fundo, este suplemento tem realmente trazido muito, muito benefício a muitas pessoas.
0: E já agora, falando em Caldas da Rainha, na 91 FM Rádio, amanhã acontecerá um grande evento aqui, né? O primeiro relacionado, né, aqui no Sana. Convide as pessoas e os palestristas que lá estarão, pelo jeito estarão pessoas até de Espanha, pelo que eu vi, né, e tudo, né?
1: Sim, nós vamos ter o primeiro grande evento e eu vou ser sincera, eu acredito que o Carlos e a Sônia são pessoas muito amadas aqui em Caldas e eu creio sinceramente

0: e que os convidados deles estarão em pleno neste hotel, que é o Hotel Sana. Não é isto? E por incrível que pareça, eu sou Leonor Conceição e achei imensa piada o hotel ter ali aquela estátua ao pé, que é ali a nossa rainha, né? A rainha Dona Leonor, que tem uma história também fantástica. E digo sempre, nada é por acaso, porque nós procuramos outros hotéis e acabamos por lá, também por coincidência. E como nós levamos a nossa vida cheia de coincidência, e voltando ali ao hotel, eu vos garanto que vai ser um hotel, que vai ser um evento que vai valer a pena.
1: A partir de que horário?
0: Nós vamos começar com o Welcome Drink a partir das 2h15, e depois do Welcome Drink a pessoa vai fazer a sua inscrição, terá um brinde dado por nós, para conhecerem um pouco mais a essência, o sabor e algumas surpresas muito interessantes. Por isso é que eu digo que não faltem esse evento. E a vida tem me ensinado algo muito interessante. Sejam curiosos. Vão lá sentir e ver o que, que realmente é Evergreen Life. Não só pelo facto de ser um suplemento que vocês vão perceber que eu nem digo milagroso, mas ele é fora de comum. E os resultados que nós temos tido.
1: Quais são os maiores benefícios, assim, nesse sentido? Tem a ver com, pelo jeito ajuda muito na pressão arterial, né? A Leonor na primeira pessoa.
0: Sim.
1: Quais são as
0: pressão arterial?
1: Amanhã teremos lá testemunhos, mas
0: testemunho coisas. De todos: tensão arterial, diabetes, colesterol. Eu pessoalmente vou dar o meu testemunho a nível do meu pé, porque eu tive um acidente há 7 anos e eu tenho uma trodese, né? O pé não mexe, ela é fixa, e esse pé é um pé com muitos problemas de criar muita pele, ficar negra, muitas comichões, e o facto de eu fazer a suplementação e usar o creme Fluido Defense, que é um dos cremes do corpo, ele realmente está impecável. Por quê? Porque o nosso produto, ele tem 93%, não é, da essência de folhas de oliveira, mas ele tem 7% de calêndula. E calêndula é uma flor que ela ajuda na inflamação, é cicatrizante e vai ajudar realmente a equilibrar tudo isso. E muitas das vezes, quando nós falamos de suplemento, há muitos suplementos por aí. Só que nós estamos a falar de um suplemento que o solvente é a água. Ele é a folha de oliveira, calêndula e água.
1: Então ele é 100% natural?
0: É, 100% natural, à base da folha de oliveira. Portanto, é o extrato aquoso de folhas de oliveira. E ele é tão poderoso que eu vou contar aqui como é que eu conheci este projeto. O meu colega, eu venho de uma outra empresa que, entretanto, transferiram para os Estados Unidos e já não conseguiam nos fornecer o produto em Portugal. E eu estava em casa, depois do acidente, pronto, estava em casa, vivendo uma depressão de 5 anos, porque foi muito duro viver 9 meses numa cama de hospital sem andar, para uma pessoa que tinha uma vida muito movimentada. Claro que, por mais que a gente queira, temos a nossa fé, que cada um tem a sua, mas temos um momento débil, né? Em que nós, e agora o que é que eu faço? Não é? E é aí que eu venho de uma depressão, e o meu colega João Elias vira-se para mim, diz-me assim: olha, Leonor, eu estou a testar um produto há 1 ano, e eu quero que tu conheças esse produto. E ele vai à minha casa. E ele não me mostrou o produto, ele simplesmente disse-me: estou 1 ano neste projeto, estou a testar o produto, ainda não estou a desenvolver, mas eu vim pedir-te para desenvolvermos isso juntos. E eu virei para ele e disse: João, para tu saíres de tua casa e vir-me visitar e dizer-me para que eu faça parte desse projeto é porque ele é muito bom. Conhecendo-te como eu conheço, estou dentro, não preciso ver, porque é algo especial. Entretanto, combinamos todos iniciarmos e ele oferece-me uma garrafa de Olife. Olha só, eu saio de uma depressão, largo todos os medicamentos, não aconselho ninguém a fazê-lo, eu fiz porque eu já não conseguia viver à base de medicamentos de depressão, e eu disse: não, eu vou parar. E parei drasticamente, e nessa semana eu estava um caos. E quando ele dá-me a garrafa, eu começo a fazer de manhã e à noite, uma semana. E numa das reuniões que nós fazíamos online, eu não parava quieta. Eu tinha vontade de movimentar, sei lá, mexer o mundo, carregar, sei lá o quê. Eu tinha vontade de fazer coisas. E eu já não me lembrava de mim nessa situação, de querer fazer, de querer levar isto ao mundo. E eu dizia ao João, epa, estou com uma energia que eu não percebo. Epa, estou com muita vontade de fazer coisas, não percebo. Não sei o que é que se passa comigo. E ele vira-se para mim e diz, Leonor, tu esqueceste o que estás a tomar? Eu disse, não estou a tomar nada. De certeza. Não estou a tomar nada. E o Life? Eu disse, epa, é verdade. Eu estou a tomar o Life há uma semana. E realmente foi real. Nunca mais parei. Isso já vai há 1 ano e 6 meses.
1: Então, pelo que a Leonor está me dizendo, entre as propriedades e vamos realmente repetir a palavra, né? Propriedades milagrosas. Uma das coisas desse componente é que realmente ele é um energético. Ele renova energias.
0: Ele renova a energia, principalmente para as pessoas que andam muito cansadas, pessoas muito inflamadas, que ele também
1: desinflama. Então ele melhora o estresse, ele acalma.
0: Acalma. Tu vais sentir que o teu cérebro passa a ser mais rápido,
1: ele
0: sabe?
1: Ele atinge extremamente a mente.
0: Automaticamente atinge
1: o corpo por causa da corrente sanguínea.
0: Ele tem um dos componentes que é hidroxitirossol. Eu costumo dizer às pessoas, vão à internet, vão ao Google e pesquisam o que é hidroxitirossol. É um dos maiores antioxidantes que existem na face da Terra.
1: Então e também faz muito bem para a pele.
0: Exatamente.
1: Pessoas que têm feridas, que estão se recuperando.
0: Exatamente.
1: Cicatrizações.
0: E isso é uma das coisas que eu vou mostrar. No evento da manhã.
1: Convide mais uma vez então, Leonor, e diga o telefone de contato, né? Dessas pessoas aqui maravilhosas aqui das Caldas da Rainha, né? A quem podem entrar em contato para poder fazer a inscrição, para poder também procurar futuramente, né? Para saber de todo esse projeto, porque a Olife, acima de tudo, é um projeto também.
0: Sim,
1: né?
0: Sim.
1: Um mecanismo, eu vi você me explicando e falando, a 91FM tem anunciado aqui, né? Que é uma oportunidade de negócio.
0: Também, porque quando nós falamos da saúde, a saúde ela é tão importante, mas nós não a valorizamos. Nós só valorizamos quando a perdemos. E o objetivo nosso é alertar as pessoas que nós temos que ter esse equilíbrio, nós temos que cuidar da saúde, nós temos que fazer a prevenção. Nós não devemos só nos preocuparmos quando já não há nada a fazer ou quase nada a fazer. E muitas das vezes nas minhas apresentações eu costumo dizer às pessoas, este produto não é só para pessoas doentes, é para pessoas saudáveis que queiram manter o equilíbrio e que queiram estar bem. E como isso é realmente interessante, nós também temos a parte do empreendedorismo. Alguém que queira ter o seu plano B ou que não tenha nada e queira realmente começar a experimentar um novo projeto, um novo negócio, em que nós estamos a falar da saúde. E eu vos digo mais, isto, nós estamos numa era em que as pessoas querem estar bem, as pessoas querem se cuidar. Ainda não é tanto, mas tudo tem um princípio, eu acredito que sim. Então também vamos falar lá sobre empreendedorismo, nós vamos ter uma parte que nós vamos falar muito sobre o empreendedorismo jovem, porque muitas das vezes as pessoas pensam, não, esse projeto é só para pessoas de uma certa idade, não, é para a juventude, é desde de jovem que nós devemos nos preocupar com a saúde, com o equilíbrio, para termos esse equilíbrio e para prevenirmos, porque a velhice ela pode ser apenas um número. Eu posso estar velhinha e ter saúde, e ter a minha mente lúcida. E é esse o nosso objetivo também nesse projeto. E para vos dizer que nós temos aqui também o nosso Dr. João Gomes, que eu acredito que todos conhecem, e que trabalha aqui no Hospital de
1: Monte Pio.
0: Este médico também dá a cara pelo nosso suplemento. Ele fez uma pesquisa e ele também, vamos ter o testemunho dele lá amanhã. Então é algo muito sólido.
1: E brevemente
0: muito
1: estará aqui conosco na 91FM, dando uma entrevista.
0: Exatamente.
1: Na primeira pessoa, explicando sobre todo esse projeto e, lógico, as propriedades, né, ditas por um profissional da área, muito importante, uma autoridade, né? Para as pessoas saberem que realmente é um projeto muito muito fiável e que as pessoas que estão envolvidas sabem daquilo que estão falando, daquilo que estão representando, né? Já agora o Carlos Santos e a Sônia Rebelo, então, são os representantes aqui do projeto da região das Caldas da Rainha.
0: Sim, sim, eles são os representantes e eu simplesmente só sou o apoio, tá? Eu lancei um desafio e, claro, como pessoas maravilhosas que são, agarraram ao desafio e vai ser o primeiro, volto a dizer, o primeiro grande evento. E eu digo-vos mais, vão, sejam curiosos, porque a Sônia e o Carlos estão a fazer um grande trabalho. Claro que nós estamos aqui a dar o suporte, mas se ainda não reservaram os vossos lugares, eu vou deixar ficar aqui o número da Sônia para que possam contactar e fazerem a vossa inscrição. A nossa sala é limitada, temos um número de pessoas, neste momento já está praticamente a fechar, por isso ainda vão a tempo. 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Ela realmente vos atenderá, vos enviará um link onde vocês devem fazer a inscrição e corram, que ainda estão a tempo, porque eu acho que este evento vai ser o marco, e eu acredito, e nada que eu faço realmente não faço com a certeza de que realmente vai valer a pena. Há tantas pessoas a necessitar da suplementação e, como diz o nosso Dr. João Gomes, a suplementação não choca com a medicação. E ele faz esse testemunho. E amanhã vocês vão ter a oportunidade de também ouvir o testemunho do Dr. João Gomes. Portanto, acredito que realmente vocês serão curiosos e, claro, estarão presentes, porque não é só isso. Nós vamos ter também aqui o nosso Carlos Santos, que irá ser o nosso speaker, a pessoa que vai dar a cara, ele e a Sônia. E que eu acredito que juntos somos mais fortes e vocês vão estar lá para apoiar as vossas pessoas, porque eles são residentes e já vivem aqui desde sempre. É o primeiro evento que eles vão fazer e eu acredito que vocês vão dar aquela força, aquela energia, não é, poderosa, que eles merecem.
1: Pessoal, tá aí, eu aproveito aqui no meu nome aqui da 91 FM Rádio para convidar vocês todos, né, para toda a região caldense, toda a região do Oeste, aonde a Rádio 91 FM, que é número um em audiência, eu estarei presente, nosso querido João Carlos Costa também estará presente, a equipe aqui da rádio aqui, porque também somos curiosos e queremos o bem da nossa saúde. E o mais importante, a conclusão que ficou aqui tirada nessa entrevista com a dona Leonor Conceição, é que esse medicamento, vocês, às vezes existe essa dúvida, até eu tinha essa dúvida. Se você estiver tomando qualquer tipo de medicamento, não interfere em nada você poder tomar qualquer tipo de nutriente da OnLife. Repito, amanhã a partir das 14h15 no auditório do hotel aqui Sana, mesmo ali ao lado ali do Lavi, né? Pertíssimo centro da cidade, teremos aí palestristas e a Sônia Rebelo também estará lá com o Carlos Santo, sendo os embaixadores aqui, a quem aproveito na primeira pessoa para agradecer. Vieram aqui ao estúdio da rádio, um casal maravilhoso, com energia muito própria, com muita luz, isso é muito importante nos projetos. Hoje tô tendo o privilégio aqui de conhecer a Leonor, que é realmente rainha, tem porte de rainha, por isso que ela estará lá ao lado e muito bem feita, principalmente sendo a pessoa que é com essa luz. Vocês ouviram essa voz toda meiga, né? Então eu convido vocês na primeira pessoa, 91 FM Rádio, e vocês vão ouvir falar muito da OnLife aqui na 91 FM Rádio, e aconselho vocês, porque assim como todos, eu já tomei o produto, já levei pra casa, me ofereceram, e realmente é saborosíssimo e já estou sentindo essa energia. Por isso vocês têm ouvido o show do Jota, eu tô um pouco elétrico, tô querendo quase aqui pular da cadeira. quarta-feira, mas é isso, comecei a tomar na segunda-feira, os amigos me ofereceram, e além de tudo, e o creme e tudo tá fantástico, e é verdade, recomendo, entrem nas páginas, entrem no link, procurem saber, e amanhã vocês têm a oportunidade única de verem ao vivo e a cores, porque ao vivo, como a gente fala, né? É muito mais gostoso, né?
0: E eu gostava de acrescentar aqui algo, independentemente de ser um evento que tem realmente a estrutura de um evento, nós no final do evento vamos ter a degustação dos produtos, ou seja, se queres saber mais, nós vamos ter lá várias penópia de produtos onde vamos degustar para entendermos, cada produto tem a sua potencialidade e cada pessoa é uma pessoa, cada corpo é um corpo, não é? E nós queremos que vocês estejam e provem o produto, saboreiem, degustam, para poderem saber realmente aquilo que nós estamos a falar.
1: Leonor, agradeço você pela presença, pela entrevista, né? E conte com a nossa presença lá amanhã e espero te ver mais vezes aqui nas Caldas da Rainha para mais eventos, né? E essa parceria nossa, agradeço pela sua amizade, por essa energia, essa luz que você trouxe aqui aos nossos estúdios, né? Conte comigo sempre, como um amigo, como um divulgador do produto, né? E tem aqui, sempre aqui, o cafezinho aqui na rádio para você vir cá. Quando você não estiver presente, você fala aí com esse casal maravilhoso aí, que eles vêm cá nos visitar e a gente também. E eu fico de olho em Lisboa tomar um café lá também, né?
0: Com certeza.
1: É verdade, quando você precisar.
0: Aliás, já vou convidar, nós vamos ter o nosso evento em Lisboa no dia 17 de outubro. Está convidado.
1: Tá, eu tô lá. Se eu vou falar uma coisa com você, se tiver boca livre, eu tô dentro. João Carlos Costa também, a gente vai, filho. Pra você ver como? Se rolar lá um cafezinho, um suminho, eu tô dentro, percebeu? Quero agradecer mais uma vez aí esse casal maravilhoso que veio aqui ter conosco, né? E dizer que podem procurar tanto o Carlos Santo como a Sônia Rebelo, né? Sim. Dê mais uma vez o número de contato, por favor.
0: O número da Sônia é 919-467-571. Vocês ainda estão a tempo, liguem a Sônia, ela enviará um link de inscrição, isso só para nós, para não faltar o nosso coffee break, não é? Porque achamos que vocês merecem, vocês todos são merecedores e então devem ser tratados realmente como reis e rainha.
1: E foi assim a entrevista com a Leonor Conceição, embaixadora em Portugal da Evergreen Life. É uma empresa que chegou para mudar vidas, para transformar a saúde, tudo pro seu bem-estar. Aproveitem, entrem no projeto, procurem saber, pesquisar e degustar muito, que vai fazer muito bem para tua saúde. A folha de oliva, que é totalmente feita em cima desse projeto, como vocês viram, muito bem explicado. 30 anos de pesquisa. Pessoal, todo o Oeste lá conosco, amanhã, no Sana Hotel. Obrigado, Nono, mais uma vez.
0: Eu é que agradeço de coração pela sua boa vontade e por permitirmos fazer a divulgação do nosso evento e da Evergreen Life.
1: Obrigado. Rádio tem que ser, acima de tudo, prestação de serviço, né? E quando a gente presta um serviço que é tão bom para a população, né? Esclarecedor e tudo que tem a ver com saúde, principalmente Portugal, que tem uma população tão envelhecida, acima dos 50 anos, né? Eu acho que é muito importante para as nossas aldeias ao redor, esclarecer as pessoas que muitas vezes nem têm acesso, né? E nem sabem como ter acesso a algo que é natural e que vai fazer bem à saúde. Exatamente. Obrigado, tá bom? 91 FM Rádio foi a entrevista aqui com a dona Leonor, embaixadora da Evergreen Life. Falei e disse, amanhã, a partir das 14h15, todo mundo lá no Sano Hotel, aqui das Caldas da Rainha, para procurar saber mais. Vão ver palestristas, gente que vai dar testemunho ao vivo das mudanças na saúde desse produto que é realmente inovador para a saúde e faz um bem-estar tremendo, tá bom? Obrigado, Leonor, mais uma vez.
0: Obrigada, eu. Deus abençoe.
1: Amém.
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0: 22 horas.
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2: Olá, boa noite, bem-vindos à edição de sexta-feira, 25 de setembro, das suas baladas na 91 FM. Eu sou o Rui Vieira, já sabe que vou estar consigo durante as duas próximas horas com duas horas das melhores baladas, frases e os pensamentos a pensar em si. Obrigado por estar desse lado, venha de connosco até bem perto da meia-noite.

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1: Não precisamos de ter tudo resolvido para continuar às vezes. Basta acreditar que o próprio

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1: Não desista só porque hoje está difícil. Há dias que nos testam, mas também nos preparam para momentos que ainda nem conseguimos imaginar. Continue, confie e nunca deixe de acreditar em si.

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1: A continuação de uma excelente sexta-feira, uma boa viagem, um bom trabalho. Muito obrigado por estar desse lado. Importante mesmo é que esteja connosco. Somos a 91 FM Rádio, com as melhores baladas. Relembro, estamos cá todos os dias, 22, meia-noite.

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1: Por vezes ficamos presos no passado que não vivemos o melhor da vida, o presente.

0: Cornos.
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1: O que nós oferecemos a outro nem sempre tem a volta, mas o que nós oferecemos a nós próprios diz-nos sempre que devemos seguir em frente.

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1: Fazemos agora uma curta pausa. Estamos de volta já a seguir às 23. Então, até já.

0: 23 horas.
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15: E cá estamos nós nesta segunda hora da edição de hoje, de sexta-feira, 25 de setembro. Eu sou o Rui Vieira, vou-lhe fazer companhia ainda até bem perto da meia-noite. Tenho para si as melhores baladas com as melhores frases.

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1: Nunca tenha vergonha de ter amado pessoas que acabaram por se revelar falsas, desde que sejam elas a terem vergonha daquilo que elas são.

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1: Tenha consciência disso. Você não muda ninguém que não quer mudar, mas pode adoecer tentando salvar quem rejeita ser salvo. Há uma linha fina entre amar e se perder, carregando aquilo que não é seu. Cuidar do outro nunca deve significar abandonar a si mesmo.

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1: A presença de Deus na nossa vida é sempre algo inexplicável. Tenho plena consciência dos meus erros e defeitos, mas mesmo assim sinto Ele sempre do meu lado, me sustentando, me protegendo, mas sobretudo guiando em todas as minhas situações.

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1: Quando o seu coração é genuíno e as suas intenções são puras, Deus tem um jeito de garantir que você será sempre bem cuidado. Boa noite, são as baladas na 91 FM para sexta-feira, 25 de setembro. Como é bom estar consigo.

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1: E pronto, estamos por aqui a fechar esta edição de hoje, de sexta-feira. Vamos voltar amanhã, logo após as 22, para a edição de fim de semana das suas baladas na 91 FM. Quero-lhe dizer-lhe que foi muito gosto e com muito ótimo agrado que estive consigo ao longo destas duas horas e vou-lhe terminar com mais um pensamento nesta noite. São poucos que defendem o seu nome quando você não está por perto. Da nossa parte é tudo. A continuação de uma ótima noite. Nós voltamos amanhã, logo após as 22 horas.

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2: Meia-noite.
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0: uma hora.
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